0: 4-0. Eu sabia que a equipa não tinha força, nem física, nem mental, para continuar em segundo tempo a jogar como a jogado. Eu sabia que a equipa não podia fazer. Creio que a imagem que ilustra bem isso que eu digo é o modo como Jude Bellingham ha jogado nos últimos 10 minutos, que já praticamente não tinha nenhum tipo de energia. E quando se trata de energia, a energia é física, mas depois também é mental, também é baixar não somente a intensidade do jogo, a intensidade da concentração, mais erros. Praticamente todos han cometido erros aí em primeira fase de construção, onde hemos perdido 3 ou 4 balões, dificuldade de pressionar, bloco mais baixo, o raio com mais tiros em porta que em primeiro tempo não haviam chegado. Eu já o sabia, com a experiência de Champions que tenho de tantos anos, pois já me esperava que o partido ia ser um pouco assim. A motivação era em pensar forte e acabar rápido com o partido, e isto lo hemos conseguido.
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2: 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Y quería preguntarte si hay algo que te preocupa de cómo juega tu equipo a día de hoy, o estás contento.
0: Estou contento. Estou contento porque estamos juntos há 3 meses, mas de verdade não são 3 meses, de verdade só podemos contar quando estamos todos juntos desde o momento em que regressaram os jogadores que jogaram as semifinales e a final e o terceiro e quarto del Mundial. Não se pode construir a perfeição. A perfeição em futebol não existe, mas quando digo um equipo quase perfeito, não é em 3 dias, não é em 3 meses, algumas vezes não é em 3 anos. Eu creio que, por o momento, o que estamos fazendo tem muitíssimas coisas positivas. E aí vamos a pouco e pouco, tentando melhorar sempre.
1: A pouco e pouco, dice Mourinho.
3: Marco Benito para el chiringuito.
1: Bueno, vamos a escuchar una más, a ver.
3: Diomandé.
1: Mira.
3: Que me lo valore, por supuesto, y si por cómo ha comentado, siente o ha sentido la presión de tener que ponerle ya titular, porque cada semana, cada rueda de prensa se lo preguntaban. Y probablemente también el chico necesitaba...
1: No sé yo si Mourinho lo ha hecho por la presión.
0: Estoy un poco mayor para sentir presión.
1: ¿Ves?
0: Estoy un poco mayor para sentir presión.
1: Y menos de los periodistas.
0: Pero como entrenador tú tienes diferente tipo de plantilla. Tienes plantillas...
4: Hoy viene con la cabeza como un sonajero. Que está pensándose mucho en lo que dice.
1: Sí, sí, ya está.
4: Totalmente.
0: Y hay otras plantillas donde tú tienes muchísimas... soluciones. Yo mandé progresivamente, va mejorando, tiene poquísimo tiempo de fútbol europeo de alto nivel, poquísimo tiempo. Yo diría la temporada última de Leipzig y poco más. Tiene mucho que aprender del punto de vista táctico, pero se ve claramente, e nos outros entrenamentos todavia mais, que tem um potencial incrível no 1 contra 1, no centro, no tiro, é um jogador muito forte, e pois que nos dá muitíssimas muitíssimas opções, pero pode jogar na posição de Vini, pode jogar em banda en banda derecha. Arda puede jugar por derecha, puede jugar en posición de Jude Bellingham. Yo tengo que tomar opciones y en este momento quiero hacer evolución.